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Um abraço no meu compadre Cristóvão Bastos, grande compositor, grande músico, grande arranjador, que fez com outro grande amigo e poeta, Aldir Blanc, grande vascaíno, como eu. Os dois fizeram esta música.

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noite com vocês. Muito obrigada. Davi Feldman, João Viana, André Vasconcelos.